KTV FM o tempo todo com você, Jota Quest, fácil. Agora 10h16, seguimos com uma hora só de músicas aqui na KTV. Sucesso do Ahá, Crying the Rain.

0: Clube FM o tempo todo com você, The Black com Negra ali, um minuto. Fechando mais, meia hora só de músicas aqui no Boa Noite com a TV. Fornum Blondes, Ahá, Jota Quest, Mick Jagger e a primeira com Man at Work, Down Wonder. Agora 10 horas e 29 minutos, temperatura em Cascavel 10 graus, voz com 11, já voltamos.
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0: Já estamos de volta com Boa Noite KTV, agora 10 horas e 31 minutos.
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0: Abrimos mais meia só de músicas com Michael Jackson.

0: KDV FM o tempo todo com você, Armandinho, desenho de Deus. Fechando mais uma hora aqui do Balão de KTV. Meia hora só de músicas, as melhores músicas pra você. Robbie Williams, Phil Collins, Barão Vermelho, Madonna, Donna Summer e a primeira com Michael Jackson. Agora 10h59, o intervalo é rapidinho, já voltamos com a nossa última hora.
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0: Agora 11 horas e 2 minutos, voltamos com a nossa última hora do Boa Noite KTV.
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0: A rádio é a KTV FM. O artista Michael Bolton. A música When a Man Loves a Woman.

0: KTV FM, o tempo todo com você, Phil Collins, fechando mais meia hora só de músicas do You Remember, Chicago, Nazaré, Debbie Gibson, Bingles, Toto e a primeira Michael Bolton, When a Man Loves a Woman, fechando assim meia hora só de músicas, agora 11 horas e 29 minutos, no intervalo é rapidinho, já voltamos com a última meia hora, segura aí.
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0: Agora é 11 horas e 32 minutos, voltamos com a última meia hora do Boa Noite KTV.
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0: E a primeira é Curtir Clube.

KTV FM o tempo todo com você, Ariana, Everybody Hurts. Colocando um ponto final no Boa Noite KTV de hoje. Obrigado a você que esteve com a gente, pela sua audiência, pela sua companhia nessa semana. Eu volto amanhã às 6 da tarde com Rock Memory. Agora faltando 5 minutos para meia-noite, a última de hoje com Spandau Ballet. Tchau. Obrigado, fique com Deus e até amanhã às 6 da tarde. Tchau.

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1: 3 e 2.

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Agora, Raul Seixas, SOS, bom dia todo dia. Um ótimo sábado para nós.

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Excelente sábado para você que tá ligado aqui na KTV FM comigo. Vamos juntos até uma hora da tarde, certo? Eu e você nas ondas da 94.5 em Cascavel, 90.1 em Foz do Iguaçu, com música de qualidade, músicas selecionadas, programação caprichada. Você sabe muito bem disso e a sua participação é fundamental. Manda mensagem, você também peça a sua preferida, 998-35-0101. Agora chegando por aqui, Belinda Carlisle, Heaven is a Place on Earth. Uma excelente manhã para você. Bom dia.

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Agora chegando por aqui, a releitura da música Vento Ventania, com a Ana Vilela. Uma excelente

0: energia boa demais. Que bom que todo dia vai ser sempre assim. Muito obrigado.
1: 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Sempre assim, Jota Quest. Antes, Jason Derulo, Savage Glove. Teve também Vamos à La Playa. E agora é hora de ficar bem informado aqui na KTV FM com as últimas notícias. Vamos lá?
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1: Sábado, 9 de maio de 2026. A temperatura neste momento em Cascavel é de 11 graus e a sensação térmica de 8 graus. Em Foz do Iguaçu, a temperatura é de 12 graus e a sensação térmica de 10 graus. Uma mulher procurou o subdestacamento da Polícia Militar de Vila Nova, em Toledo, para registrar uma ocorrência de tentativa de estelionato. Segundo a vítima, ela passou a receber ligações e mensagens via WhatsApp no dia 6 de maio. E durante os contatos, um homem se apresentou como delegado Juliano Ferreira, supostamente vinculado à Delegacia Especializada de Proteção à Criança e ao Adolescente. O suspeito afirmou que havia uma queixa, crime de pedofilia virtual contra a mulher. O falso delegado, então, ele aplicava golpe e exigia dinheiro desta moradora em Toledo e acusava vítimas de crimes de pedofilia virtual. O Instituto Água e Terra IAT publicou no Diário Oficial do Estado a portaria número 323, que proíbe temporariamente a pesca, o consumo de pescado e o uso da água da represa do Capivari para atividades recreativas como banho e natação. A medida é em decorrência de um acidente ambiental ocorrido no dia 26 de abril na BR-116 em Campina Grande do Sul, região metropolitana de Curitiba. A decisão foi tomada, então, de modo preventivo, após o derramamento de tintas, vernizes e solventes classificados pela Organização das Nações Unidas como substâncias com potencial de contaminação do corpo hídrico e também da biota aquática, portanto. Uma ação integrada entre a Polícia Federal e o Batalhão de Polícia de Fronteira resultou na apreensão de cigarros contrabandeados e maconha na zona rural de Guaíra. A operação foi realizada nesta sexta-feira no âmbito da Operação Protetor. E segundo as forças de segurança, policiais faziam patrulhamento na região quando perceberam o barulho de uma embarcação deixando a área de fronteira brasileira. As equipes seguiram até uma trilha conhecida pelo uso frequente de transportes de materiais ilícitos. Buscas foram feitas na região para tentar localizar os responsáveis pelo material, mas ninguém foi encontrado. De acordo com a estimativa das forças de segurança, então, a apreensão representa um prejuízo de aproximadamente R$ 26 mil ao crime organizado. Agora são 10 horas e 2 minutos. Eu volto já já com mais músicas e notícias em uma hora.
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Já tô de volta por aqui com você e pra você na KTV FM nesta manhã de sabadão. Manhã gelada e o frio chegou. Desejo pra você um sábado maravilhoso, fim de semana do Dia das Mães, que você tenha um fim de semana abençoado. Tô por aqui até uma hora da tarde, com boa música pra você sempre. E agora, vamos ouvir este sucesso internacional na nossa programação musical. Que tal? John James Newman, Take It Away. E você também pode indicar a sua preferida. Fique à vontade. Participe, manda mensagem. Bom dia.

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TV FM, o tempo todo com você, Pepeu Gomes. Eu também quero beijar com a participação do Gilberto Gil. KTV FM 10 e 20. Bom, e agora por aqui tem Detonautas, livre para voar. Uma excelente manhã, bom sábado para você, um feliz Dia das Mães. Um fim de semana abençoado para nós.

0: 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Cliff Richard aqui na programação We Don't Talk Anymore. Antes teve a Ali Campbell com o Peto Benton, Baby Come Back. E eu volto já já com muito mais pra você aqui na programação. Agora são 10h32.
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0: 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De volta por aqui com você e pra você na KTV FM, nesta manhã de sabadão, manhã gelada. Temperatura neste momento em Cascavel 10 graus, sensação térmica de 7 graus. Em Foz do Iguaçu a temperatura é de 12 graus e a sensação térmica de 10 graus. Vamos juntos por aqui até uma hora da tarde, eu e você, nas ondas da KTV FM, tá bom? Você também pode participar. Deixa eu mandar um alô aqui para os amigos que estão ligadinhos desde cedo comigo. Um bom dia todo dia para o meu amigo Silvio. Ele disse assim, bom dia Vanessa, ótimo sábado para todos nós. Obrigada pela participação. Luiz também está me levando de carona pelas ruas da cidade no trabalho, né? Nesta manhã gelada. Obrigada pela participação, já já o seu sucesso por aqui. A Letícia mandou mensagem também. Tô na sintonia curtindo a KTV FM. Gostaria de ouvir a música do Tribalistas. Já sei namorar para matar saudades. Só para curtir, Vanessa. Ofereço para você também, para os amigos da rádio. Obrigada pela participação, Letícia. Beijão. E uma excelente manhã de sábado para você. Vamos ouvir, então, Tribalistas. Matando saudades por aqui nas ondas da KTV FM. Bom dia.

0: KTV FM, o tempo todo com você, Jorge Benjor. KTV FM 10h43.
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0: Agora chegando por aqui, Glória Gaynor, Never Can Say Goodbye, pra você. Uma excelente manhã de sábado. Bom dia.

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Mais músicas para você sempre aqui. Chegando uma linda com Djavan, Oceano. Uma excelente manhã de sábado para você. Bom dia.

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Simone e Holanda aqui na programação Matando Saudades, direto do Túnel do Tempo de 1998 aqui na programação. Foi indicação do meu amigo Noel. Ele mandou um bom dia, feliz dia das mães, gostaria de ouvir a música Holanda. Tá certo, eu também curti. Obrigada pela indicação e pela participação. Um ótimo sábado para nós, um fim de semana abençoado. Agora, pausa na programação musical, é hora de ficar bem informado por aqui, nas ondas da KTV FM.

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1: Sábado, 9 de maio de 2026, a temperatura neste momento em Cascavel, 10 graus, sensação térmica de 8 graus. Em Foz do Iguaçu, a temperatura é de 12 graus, sensação térmica de 11 graus. Bom, sábado começou com tempo fechado e temperaturas baixas em diversas regiões do Paraná por causa do avanço de uma frente fria sobre o estado. Desde a madrugada, áreas de instabilidade provocam chuva em vários setores paranaenses, principalmente no interior. Em algumas regiões, as precipitações ocorrem com intensidade fraca a moderada. De acordo com o CIMEPAR ainda, o avanço da massa de ar frio combinado com a chuva e os ventos aumentam aí a sensação de frio em boa parte do estado. Portanto, em Cascavel, o dia amanheceu com 8 graus, máxima prevista na cidade é de apenas 13 graus. Já em Foz do Iguaçu, a sensação térmica foi de 11 graus no amanhecer, com máxima prevista de 14 graus. Em Laranjeiras do Sul, a sensação térmica chegou a 9 graus nas primeiras horas da manhã, enquanto a máxima também não deve ultrapassar os 14 graus. Na cidade de Guaíra, a sensação térmica registrada foi de 13 graus, com máxima prevista de 16 graus. Já na capital, Curitiba, a sensação térmica ficou em 14 graus, com máxima prevista de 17 graus. Ao longo deste sábado, o tempo segue instável em todas as regiões paranaenses, com chuva a qualquer momento do dia. No domingo, amanhã, portanto, a frente fria começa a se afastar em direção ao sudeste do Brasil, mas a massa de ar frio avança sobre o Paraná. Segundo a previsão, então, o frio ganha intensidade, principalmente nas regiões oeste, sudoeste e centro-sul, onde há possibilidade de geada fraca em alguns pontos. Ainda há previsão de chuva entre as regiões leste e norte do estado, além de queda acentuada nas temperaturas em todas as regiões paranaenses. As forças de segurança intensificaram a fiscalização no trânsito durante a noite desta sexta-feira em Toledo, com mais uma edição da Operação Lei Seca. A ação foi organizada pelo 19º Batalhão da Polícia Militar e executada pela equipe Rocan, com o apoio da Guarda Municipal. O bloqueio foi montado na Avenida Parigô de Souza, próximo ao cruzamento com a Rua São João, em uma região de grande movimentação no centro da cidade. O objetivo da operação é coibir a combinação de álcool e direção, além de fiscalizar irregularidades em veículos e na documentação dos condutores. Agora são 11 horas e 4 minutos, 11 e 4, eu volto já, com mais músicas e notícias em uma hora.
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Já de volta por aqui, eu e você na KTV FM nesta manhã maravilhosa e gelada. Vamos juntos por aqui até uma hora da tarde. Te desejo um sábado abençoado, um fim de semana incrível, fim de semana Dia das Mães, amanhã domingo. Não deixe de homenagear a sua mamãe, ela merece todo o amor do mundo. E você também pode mandar aqui uma música, oferecer, mandar um alô para ela, que também está na sintonia, tá bom? Fique à vontade para indicar aí uma música, uma singela homenagem em forma de música para sua mamãe. Tenho certeza que ela vai gostar, tá bom? Agora, por aqui, chegando mais músicas, vamos ouvir a música do Glenn Frey para você, The Heat Is On. Aumenta o volume aí e um ótimo sábado para nós. Programação musical feita por Valci Leal Cardoso. Bom dia!

0: KTV FM, o tempo todo com você. Tá aí, Lobão, me chama. Antes, The Twins com Not The Loving Kind. Bom, e você também pode participar. Manda mensagem, você também, pro nosso WhatsApp. 998-350101. Agora são 11 horas e 31 minutos, eu volto já.
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0: ter você comigo nesta super manhã de sabadão. Te desejo um sábado maravilhoso, um fim de semana gelado, um sábado chuvoso. Amanhã as temperaturas despencam, já falamos sobre a previsão do tempo, então separa aí as roupas de frio, casaco, touca, luva, meias, enfim, tira a japona do guarda-roupa e as cobertas também, certo? Porque o frio chegou. E eu vou com você por aqui nas ondas da 94.5 em Cascavel e 90.1 em Foz do Iguaçu até uma hora da tarde, tá bom? Fique comigo, fique ligado. Abrindo mais um bloco, agora tem Labionda, I Wanna Be Your Love pra você. Bom dia!
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Tá aí, Thiago York, Tangerina aqui na programação. Deixa eu mandar um alô super especial para o Zeca Lutier, que tá ligadinho, mandou aqui. Bom dia, Vanessa, todos ligados na rádio, Camargo, Joel, Pera. Chegando mais uma galera, curtir um friozinho e confraternizar no estúdio Zeca Lutier. Aí sim, hein? É, e o friozinho tá chegando. Tudo de bom para todos que curtem a programação da rádio. Se possível, dá um alô, pô, fica feliz. Eu sei, obrigada pelo carinho, uma ótima manhã de sábado, um final de semana abençoado. É, eu também fico feliz em saber que vocês estão aqui comigo curtindo a KTV FM, programação de primeira, músicas selecionadas, programação de qualidade. Você sabe disso. Bom, abração, Zeca. Bom trabalho aí e obrigada pela sintonia. O Laertes Thomas também desejando aí um feliz sábado e um abençoado final de semana para todos os ouvintes da KTV FM. Muito frio. E um feliz Dia das Mães para todas as mamães do universo, inclusive a minha esposa, que é mãe das minhas filhas, e para você, Vanessa. Obrigada, Laércio, pelo carinho, tudo de bom. Feliz Dia das Mães para sua mamãe também. Para todas as mães, o nosso carinho e o nosso muito obrigada. Um fim de semana abençoado. Vamos agora com a música que o Laércio indicou. Ele pediu RPM London, London. Então, para você, Laércio, e para sua esposa. Feliz Dia das Mães, 11h49.

0: 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Tá aí Marshmello com o rapper. Bom, e assim a gente fechou a hora. Agora é hora de ficar bem informado na KTV FM com as últimas notícias. Vamos lá?
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0: Sábado, 9 de maio de 2026, a temperatura neste momento na cidade de Cascavel é de 10 graus e a sensação térmica é de 7 graus. Em Foz do Iguaçu, a temperatura continua na casa dos 12 graus e a sensação térmica é de 10 graus. Bom, a decisão da Agência Nacional de Vigilância Sanitária Anvisa, que havia suspendido a fabricação e comercialização de produtos da marca IP, está suspensa após a fabricante apresentar um recurso administrativo ao órgão. Mesmo assim, a Anvisa mantém o alerta de risco sanitário e orienta os consumidores a não usar 23 itens da marca com lotes de final 1, afetados então pela decisão. Segundo a empresa ainda, o protocolo do recurso suspende automaticamente os efeitos da medida até novo posicionamento da agência reguladora com base no artigo 17 da resolução, portanto, da diretoria colegiada da Anvisa. Vamos falar sobre a Mega Sena. 6 dezenas do concurso 3006 da Mega Sena serão sorteadas a partir das 9 horas da noite, horário de Brasília, no Espaço da Sorte, em São Paulo. O prêmio da faixa principal está acumulado, estimado em R$45 milhões. O sorteio será transmitido ao vivo pelo canal da Caixa no YouTube e no Facebook das Loterias Caixa. As apostas podem ser feitas até as 8 horas da noite, horário de Brasília, nas casas lotéricas em todo o país ou pela internet, no site das Loterias Caixa e pelo aplicativo Caixa. O jogo simples, com 6 números marcados, custa R$ 6,00. Um bebê de 14 dias foi salvo após se engasgar com leite materno. Neste sábado, em Laranjeiras do Sul, a situação aconteceu em um hotel localizado em frente ao terminal rodoviário, no bairro Cristo Rei. O pai da criança, bastante desesperado, procurou ajuda de uma equipe da Rotan, que estava em um ponto base nas proximidades. Bom, os agentes encontraram o recém-nascido no colo da mãe com sinais de engasgamento, lábios arroxeados e dificuldade para respirar. O SAMU, então, foi acionado e caminhou a criança ao hospital logo após as manobras, né, de desobstrução das vias aéreas. O bebê voltou a respirar. Agora são 12:03, eu volto já com mais músicas e notícias em uma hora aqui na KTV FM. Espero por você.
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0: Estamos apresentando o Bom Dia KTV, eu e você aqui nas ondas da 94.5 em Cascavel e 90.1 em Foz do Iguaçu. Até uma hora da tarde, eu te faço companhia. Te desejo um sábado maravilhoso, um domingo incrível, um fim de semana abençoado, fim de semana do Dia das Mães. Não deixe de homenagear a sua mamãe, ela merece todo o amor do mundo, tenho certeza disso. Para todas as mamães ouvintes da KTV FM, o nosso Feliz Dia das Mães, o nosso muito obrigada. E que vocês tenham, sim, um fim de semana super especial. Programação musical caprichada por aqui para as mamães. E você também pode indicar a sua preferida, claro que sim. O nosso WhatsApp é à disposição, 998-350101. 998-350101. Agora, chegando por aqui, Sam Smith. Com essa música linda, Time After Time, para você. Uma releitura de um grande sucesso da Cyndi Lauper. Um ótimo sábado.

0: KTV FM o tempo todo com você. Robin Zander, In This Country. Agora, 12:31, eu volto já já.
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demais ter você comigo neste sabadão, neste fim de semana gelado, temperatura caindo nesse momento na cidade de Cascavel. 9 graus e meio, sensação térmica de 7 graus em Foz do Iguaçu. Temperatura se mantém na casa dos 12 graus e a sensação térmica é de 11 graus. Fim de semana do Dia das Mães, eu desejo para você muito amor aí na sua vida e que você tenha um fim de semana abençoado. Agora, abrindo o último bloco, vamos ouvir Sebastián Yatra, No hay nadie más. Para você, um ótimo sábado para nós. Feliz Dia das Mães!

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Essa música linda do Bengals, Eternal Flame, Eterna Chama. Linda, linda. Antes, Eric Clapton, Tears in Heaven. As melhores pra você sempre aqui. 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

KTV FM o tempo todo com você e pra você. Essa música é linda, né? Do Temptations. I Wonder Who She See. Bacana. Antes, Bengals, Eternal Flame. E eu desejo pra você de coração um sábado maravilhoso, um domingo incrível, um fim de semana abençoado. Feliz Dia das Mães a todas as mamães. Não esqueça de homenagear e mimar a sua mamãe, tá bom? E a todas as mamães, ouvintes da KTV, o nosso muito obrigada pelo carinho sempre. Feliz Dia das Mães, que seu dia seja abençoado, assim como você é. Tenho certeza que na vida da sua família, porque mãe é tudo. O que seria de nós sem as nossas mamães? E eu vou para voltar amanhã, se Deus quiser permitir, tá bom? Sempre aqui na KTV FM. Todas as manhãs eu te espero com música e informação. A partir da 1h da tarde, tem o William Henrique. Ele segue com a Estação KTV, certo? Nosso WhatsApp continua à disposição para você participar. Claro que sim, 998-350101. 998-350101. Beijo grande, um sábado maravilhoso, um domingo abençoado e um feliz Dia das Mães. Deixa a última com John Denver, Sunshine on My Shoulders. Beijão e até mais. Bye, fui.

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6: Oi, gente, boa tarde pra você. Tudo bem? Tudo certo? Tudo legal? Começando aqui na nossa programação, mais um Estação KTV de hoje. Dessa tarde gostosa e gelada de sabadão. Hoje, dia 9 de maio de 2026, por aqui o William Henrique te fazendo companhia. Temperatura neste momento 9 graus, sensação térmica de 7 graus.

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5: KTV FM, 1h36. Ótima tarde para você, 1h36. Seguimos com mais músicas, com mais sucessos por aqui na nossa programação. E claro, você segue ligado junto com a gente. Onde quer que você esteja, tudo de bom para você. Obrigado pela sua audiência, pela sua sintonia. Até às 18h, as melhores músicas para você.

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1: Ótima tarde para você, ligado junto com a gente aqui na nossa programação. Tá tudo bem aí? Como é que tá sendo a sua tarde? Como é que tá sendo o seu sabadão? Gelado, temperatura neste momento é de 10 graus, com sensação térmica neste momento de 7 graus em Cascavel, 12 graus em Foz do Iguaçu. E olha, um adolescente de 17 anos foi abordado pela Guarda Municipal na manhã deste sábado durante patrulhamento na Avenida Ministro Cirne Lima, em Toledo. Segundo a equipe, o jovem pilotava uma Honda CG125 Titan ES ano 2003 e não possuía carteira nacional de habilitação CNH. Durante a fiscalização, os agentes também constataram que o pneu traseiro da motocicleta estava completamente desgastado, além de irregularidades relacionadas às placas de identificação. Diante da situação, foram lavrados autos de infração com base no Código Brasileiro de Trânsito. A motocicleta foi apreendida e encaminhada para o pátio da Guarda Municipal. E olha, um paraguaio de 32 anos foi preso por tráfico de drogas na manhã deste sábado no bairro Porto Belo, em Foz do Iguaçu. A ação foi realizada pela Força Integrada de Combate ao Crime Organizado no Paraná, em conjunto com a equipe SPOP do 14º Batalhão da Polícia Militar e do Batalhão de Polícia de Fronteira, BPFROM. Segundo as equipes, o veículo com placas estrangeiras trafegava em aparente sobrepeso e tinha películas que dificultavam a visualização interna. Durante a abordagem, os policiais encontraram um compartimento oculto sob bancos dianteiros e cobertos por camadas de carpete. No local, foram apreendidos 33,175 gramas de haxixe divididos em diversos pacotes. O motorista foi preso em flagrante, encaminhado com a droga e veículo para a delegacia responsável. Mais notícias, acesse o portal ktv.com. A gente volta com informações e notícias em uma hora.
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1: 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Ótima tarde para você, obrigado pela sua audiência, pela sua sintonia. Vamos juntos por aqui na melhor programação, na melhor estação, onde quer que você esteja. Obrigado por você estar junto com a gente nesse sabadão gelado por aqui até às 6 da tarde. William Henrique te faz companhia por aqui na programação KTV FM. Ótima tarde para você, bom sabadão. Tá a fim de participar? 998-350101. Tô esperando você.

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5: KTV FM 2h38. Ótima tarde para você, ligado junto com a gente por aqui na nossa programação, seguindo com mais músicas. Bom sabadão para você.

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1: Ótima tarde para você. Vamos aqui com as nossas informações na programação. E olha, uma forte massa de ar polar deve provocar queda acentuada nas temperaturas nos próximos dias no sul do Brasil, além de atingir áreas do sudeste e centro-oeste. Segundo informações do Sistema de Tecnologia e Monitoramento Ambiental do Paraná, Cimepar, resfriamento começa neste domingo, mas o frio intenso deve ser registrado entre segunda e terça-feira. Os três estados da região sul devem ter temperaturas baixas, com possibilidade de registros negativos em áreas serranas. Há também previsão de geadas entre o início da semana e a terça-feira, principalmente nos estados do sul e em pontos isolados no Mato Grosso do Sul e São Paulo. A intensidade deve ser fraca e localizada. A tendência é que o frio comece a perder força a partir de quarta-feira. E olha, um Renault Kwid tombou após se envolver em uma batida com Chevrolet Montana na tarde deste sábado no cruzamento das ruas Salgado Filho e Ieda Baggio Maier em Cascavel. Segundo informações repassadas no local, a Montana seguia pela rua Ieda Baggio Maier e teria avançado preferencial atingindo o Kwid, que trafegava pela rua Salgado Filho. Com impacto, o Kwid tombou e parou sobre a calçada. Os airbags dos dois veículos foram acionados com o impacto da batida. Mais notícias, acesse o portal ktv.com. A gente volta com informações e notícias a qualquer momento aqui na programação ou em uma hora para você.
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1: Ótima tarde para você, ligado junto com a gente por aqui na nossa programação. Tá tudo bem? Como é que tá sendo a sua tarde? Como é que tá sendo seu sabadão 9 de maio de 2026? Por aqui o William Henrique te fazendo companhia. Juntos na melhor programação, na melhor estação com você até as 6 da tarde por aqui. Temperatura neste momento é de 9 graus, sensação térmica de 6 graus.

0: tarde pra você. Paradinha rápida, voltamos já já.
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0: Ótima tarde pra você. Seguimos por aqui com mais músicas, com mais sucesso aqui na nossa programação. E claro, você ligado junto com a gente até às 6 da tarde por aqui. Uma ótima tarde pra você. Tudo de bom, bom sabadão.

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1: Ótima tarde para você. Vamos aqui com as nossas informações na programação KTV FM, claro. Se ligado junto com a gente por aqui. Olha, e o Brasil fatura 3 bronzes no GP de Astana de judô. Rafaela Silva, menos 63 quilos. Nawana Silva, menos 70 quilos. E Davi Lima, menos 81 quilos. Conquistaram 3 medalhas de bronze para a delegação brasileira no segundo dia das disputas do GP de Astana no Cazaquistão de judô. Neste sábado, as vitórias nacionais começaram com a campeã olímpica Rafaela Silva. Essa foi a 4ª medalha dela na temporada de 2026. O GP segue até domingo no Cazaquistão. O Brasil enviou 19 atletas para o torneio. E olha, morreu neste sábado o motociclista Emanuel Machado Macedo, 21 anos, vítima de um grave acidente no bairro Coqueiral, em Cascavel. A batida aconteceu na tarde da última segunda-feira, no cruzamento das ruas Palmeiras da Costa e Silva. Envolveu uma motocicleta Twister e uma Honda Civic com placas de Florianópolis. No momento do acidente, Emanuel seguia pela Rua das Palmeiras, que é preferencial, quando um carro avançou a preferencial e acabou atingindo de moto. O jovem sofreu politraumatismo e traumatismo craniano e precisou ser entubado ainda no local pelo corpo de bombeiros e foi encaminhado em estado grave ao Hospital Universitário do Oeste do Paraná, onde permaneceu internado. A família informou que os órgãos dele serão doados. O jovem era aluno do Colégio Agrícola de Cascavel. Secretaria de Educação do Estado e Núcleo Regional de Educação manifestaram pesar pela morte de Emanuel. Mais informações, acesse o portal ktv.com. A gente volta com notícias em uma hora para você.
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1: KTV FM 4 e 5. Ótima tarde para você, ligado junto com a gente por aqui na nossa programação. Tá tudo certo aí, tudo legal com você? Seguimos com Demi Lovato.
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nasce odiando outra pessoa pela cor de sua pele, por sua origem ou ainda por sua religião. Para odiar, as pessoas precisam aprender. E se podem aprender a odiar, elas podem ser ensinadas.

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4: KTV FM 4:37.

para você agora, 4h37. Seguimos por aqui com mais músicas, com mais sucessos. Claro, você segue ligado junto com a gente. Agora tem Pouca Vogal, Girassóis.

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2: Ótima tarde para você. Vamos aqui trazendo as nossas informações na programação KTV. Olha, as temperaturas já ficaram abaixo dos 10 graus, pelo menos em 15 estações meteorológicas no Paraná até as 16h45 deste sábado, segundo informações do Sistema de Tecnologia e Monitoramento Ambiental do Paraná. Em Cascavel, os termômetros marcaram 8,2 graus às 16h30. Outros destaques do estado incluem General Carneiro com 3,7 graus às 15 horas e Palmas com 6 graus às 15h45. De acordo com o CIMEPAR, as temperaturas devem cair ainda mais durante a noite deste sábado em todo o estado. Neste momento, temperatura de 8 graus, sensação térmica de 5 graus em Cascavel. E olha, uma mulher de 58 anos ficou ferida após batida entre dois veículos na tarde deste sábado no cruzamento das ruas Cuiabá e Alexandre de Gusmão, nas proximidades do cemitério central de Cascavel. O acidente envolveu um Ford Fiesta que seguia pela Alexandre de Gusmão e um Pulse Abarth que descia pela Cuiabá. Com o impacto, às partes frontais dos dois veículos ficaram destruídas e um dos carros ainda atingiu um muro. Vítima de 58 anos sofreu contusão no tórax e recebeu atendimento das equipes do SIAT, que foram acionadas ao local. Mais notícias, acesse o portal ktv.com. A gente volta com informações para você a qualquer momento aqui na programação.
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7: KTV FM 5 e 7. Ótima tarde para você ligado junto com a gente aqui na programação. Espero que você esteja tudo de bom. Obrigado pela sua audiência, pela sua sintonia.
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7: Agora tem Loredana Berto.

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5: KTV FM, 5h34.
6: Reta final do nosso programa por aqui. Já já aqui na programação chega Rock Memory nesse sabadão gelado. Temperatura de 7 graus, sensação térmica de 4. Hein? Tá frio. Ótima tarde pra você. Não.

A TV FM o tempo todo com você, com essas e outras. A gente vai ficando por aqui, deixando um grande abraço, um grande beijo no seu coração e, claro, convidando você para continuar junto com a gente na sequência. Chega por aqui, Rock Memory, com nosso amigo Edson Pelissari, te fazendo companhia até as 8. Depois tem KTV By Night das 8 até a meia-noite. A você, grande abraço, beijo grande, cuide-se, proteja-se do frio. Tá tudo de bom e bom final de semana. Amanhã a gente está de volta. Grande abraço e até mais. Tchau, tchau.

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6: Opa, tudo bem com você? Estamos de volta com mais uma edição do Rock Memory. Até às 8 da noite, o melhor do rock aqui na KTV. Sou Edson Felizardo fazendo sua companhia nesse sabadão, dia 9 de maio de 2026. Vem comigo que temos muita coisa boa até às 8.
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6: E a primeira de hoje com Bon Jovi no ano 2000, It's My Life. Agora 6:04. Seja muito bem-vindo à KTV.
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0: Rádio FM o tempo todo com você, CDC, fechando nossa primeira meia hora só de músicas aqui do Rock Memory. Agora 6 horas e 30 minutos, temperatura em Cascavel 7 graus, tá frio, hein? Foz do Iguaçu com 12. No intervalo é rapidinho, já voltamos com mais rock aqui na KTV.
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0: De volta com o Rock Memory, agora 6h32.
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0: TV FM o tempo todo com você, The Rolling Stones. Fechando nossa primeira hora aqui do Rock Memory de hoje. Agora 6 horas e 59 minutos. Temperatura em Cascavel 6,7. Foz do Iguaçu com 11,4. Tá frio, hein? Já voltamos com nossa segunda e última hora do Rock Memory. Segura aí.
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0: De volta com o Rock Memory, abrindo nossa última hora, agora 7 horas e 1 minuto.
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0: KTV FM o tempo todo com você, Pearl Jam, Last Kiss, fechando mais meia hora só de músicas do Rock Memory de hoje, agora 7h29, temperatura em Cascavel 6.6, Foz com 11.2. Já voltamos com nossa última meia hora, segura aí.
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0: Agora 7 horas e 32 minutos, vamos lá então para a nossa última meia hora do Rock Memory.
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A TV FM o tempo todo com você, Nirvana, colocando o ponto final no Rock Memory de hoje. Obrigado a você que esteve com a gente. Rock Memory volta no próximo sábado às 6 da tarde. Agora às 7h59, intervalo rapidinho. Já voltamos com KTV By Night até a meia-noite. Já voltamos, segura aí.

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4: Opa, seguimos por aqui, agora com KTV By Night, até meia-noite com você de sabadão, dia 9 de maio de 2026. Sou Edson Felissari, vamos juntos até a meia-noite fazendo a sua companhia aqui na KTV FM. As melhores músicas de todos os tempos, o ano era 1985, a banda A-Ha, a música Take All Me. Agora 8 horas e 3 minutos, boa noite, seja muito bem-vindo à KTV FM.

KTVFM, o tempo todo com você, Sandra Maria Madalena. Noite de sabadão, agora 8 horas e 18 minutos. Seguimos com meia hora só de músicas. É uma melhor que a outra. Talk Talk, It's My Life.

0: KTV FM, o tempo todo com você, Coldplay, Viva La Vida, fechando nossa primeira meia de músicas do KTV By Night. Rolou as melhores músicas de todos os tempos com Cold Cross, Talk Talk, Sandra, The Old Field, Roxette e a primeira Aha, Take On Me. Agora 8 horas e 29 minutos, temperatura em Cascavel 6.5, Foz 11.3. Já voltamos.
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0: Agora 8 horas e 32 minutos de volta com o KTV By Night até a meia-noite com você.
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KTV FM, o tempo todo com você, Rangely Blue Savannah, agora 8h45, seguimos com o CEO Crazy, meia hora só de músicas na KTV.

0: Shine Happy People, fechando a nossa primeira hora aqui do KTV By Night de hoje. As melhores músicas para você em mais meia hora só de músicas com Donna Summer, Seal, Originally, Savage e a primeira volta, uma hora é com Tarzan Boy. 8h58, temperatura em Cascavel 6.6, Foz do Iguaçu com 10.6. Já voltamos com a nossa segunda hora. Vamos juntos até a meia-noite.
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0: Quando 9 horas e 1 minuto, voltamos com a nossa segunda hora do KTV By Night de hoje.
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